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0: Boa noite, são 2 horas.
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0: Obrigado.
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0: Boa noite, são 3 horas.
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0: Boa noite, são 4 horas.
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0: Bom dia, são 5 horas. 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

0: Bom dia, são 6 horas.
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1: Primeira vez. Lembras-te?
2: Pode ser.
1: Aqueles brownies.

0: Bom dia, são 7 horas.
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0: Bom dia, são 8 horas.
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0: Bom dia, são 9 horas.
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Estes foram os Dama, muito bom dia, passam 28 minutos das 9, o meu nome é Milene Proença e está comigo nas manhãs da Rádio Clube da Covilhã, nesta manhã de segunda-feira, dia 20 de julho. Espero que tenha tido um ótimo fim de semana e também sempre a acompanhar as nossas emissões especiais em direto da Feira de São Tiago. Eu estou de volta até bem pertinho das 12 nesta segunda-feira e vamos começar esta manhã por olhar para as temperaturas para o dia de hoje, segundo o Instituto Português do Mar e da Atmosfera. Para Castelo Branco vão estar 33 graus de máxima e 16 graus de mínima. Para a Covilhã e para o Fundão, 33 graus de máxima e 14 graus de mínima. Para Penamacor, 34 graus de máxima e 15 graus de mínima. Para Belmonte, 33 graus de máxima e 14 graus de mínima. Para as Penhas da Saúde, 25 graus de máxima e 12 graus de mínima. E para a Guarda, 29 graus de máxima e 15 graus de mínima. Para o dia de hoje, o céu vai estar pouco nublado ou limpo na maior parte da região, também o vento aqui a verificar-se fraco, moderado para o dia de hoje e também sem qualquer tipo de aviso devido ao calor. As temperaturas vão estar altas, mas aqui sem nenhum aviso para o distrito de Castelo Branco e também para o distrito da Guarda. No entanto, o risco de incêndio continua muito elevado, anda sempre a variar aqui entre muito elevado e máximo, hoje muito elevado para o distrito de Castelo Branco e também para o distrito da Guarda nesta segunda-feira. São estas as temperaturas, vai estar calor. Vai continuar sol no dia de hoje, começar a semana com as temperaturas altas, já sabe, beba muita água, tome todas as medidas para se proteger do sol e do calor e eu desejo-lhe uma ótima semana, uma boa segunda-feira. Fico desse lado com a Rádio Clube da Covilhã em 97.0 ou também através do nosso site em www.radio-covilha.com.

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Acabamos de ouvir os 4h30, faltam 13 minutos para as 10. Já de seguida às 10, vêm as notícias, chega a nossa síntese informativa. Continuo desse lado com o Rádio Clube da Covilhã. Se está a juntar-te a nós só agora, fico por aí. Temos muito pela frente nesta manhã de segunda-feira. Até bem pertinho das 12, eu estou por aqui a fazer-lhe companhia. Já sabe, como disse, às 10 todas as atualizações, todas as notícias por aqui na Rádio Clube da Covilhã. Por agora, voltamos à música com Os Perfumes, Se Me Falas Assim, aqui a tocar na sua rádio.

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1: Bom dia, são 10 horas. 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Armando Maria, novo comandante da Associação Humanitária dos Bombeiros Voluntários da Covilhã, toma posse hoje pelas 18 horas. A sessão decorrerá na sede da Associação. O município de Manteigas aprovou na reunião de Câmara o novo protocolo de colaboração entre o município e o grupo BTT de Manteigas para o próximo ano. O valor do protocolo do anterior executivo rondava os 10 mil euros, sendo que este novo documento, que foi aprovado do duplicou o valor para 20 mil euros de apoio. Depois da estreia no Teatro das Beiras, na Covilhã, o espetáculo Auto da Exortação da Paz inicia uma digressão por várias localidades da Beira Interior, com 6 apresentações agendadas entre os dias 22 e 31 de julho. A primeira sessão realiza-se a 22 de julho, às 22 horas, em Cortes do Meio. Seguem-se apresentações em Monte do Índio, a 24 de julho, em Casegas, a 26 de julho, em São Jorge da Beira, a 28 de julho, em Vales do Rio, a 30 de julho e, por fim, na Boidobra, no dia 31. A covilhanense Silvia Ramos conquistou o título de campeã nacional de tiro de precisão em petanca, revalidando o título alcançado em 2025. A atleta, que representa a Associação Social, Recreativa, Cultural e Desportiva Sobreiro Curvo, de A dos Cunhados, em Torres Vedras, venceu a competição na categoria de séniores femininos. E no âmbito das comemorações dos 60 anos da Casa do Benfica da Covilhã, a direção preparou um programa comemorativo que alia o convívio entre os sócios à promoção da cultura portuguesa, com 2 eventos de destaque marcados para os dias 31 de julho e 1 de agosto. As celebrações têm início dia 31 com a realização do jantar comemorativo e no dia 1 vai ter lugar, na Ponte do Rato, a 6ª edição do Fado na Ribeira. É o ponto final nesta síntese informativa. Continuação de excelente dia.

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0: Bom dia, são 11 horas.
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0: Bom dia, são 12 horas.
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2: Notícias na Rádio Covilhã, boa tarde. Armando Maria, novo comandante da Associação Humanitária dos Bombeiros Voluntários da Covilhã, toma posse hoje, a partir das 18 horas. A sessão vai decorrer na sede dos bombeiros. Armando Maria é bombeiro na Covilhã, com a categoria de chefe, e recentemente integrou o contingente português que esteve na Venezuela em missão de busca e salvamento após os fortes sismos que abalaram aquela região. Graças à missão bem-sucedida, a direção e o comandante em suplência, aprovaram um voto de louvor da corporação a Armando Maria. O município de Manteigas aprovou na reunião de Câmara Municipal o novo protocolo de colaboração entre o município e o grupo BTT de Manteigas para o próximo ano. O valor do protocolo anterior rondava os 10 mil euros, sendo que este novo documento, que foi aprovado, duplicou esse valor de apoio.
3: Nós propomos aqui a atribuição de um valor e de algumas obrigações, portanto temos obrigações do primeiro otorgante, que somos nós, e obrigações da segunda, resumindo, que é isso que às vezes também importa dar a conhecer, estamos a falar de atribuir um subsídio anual de 15 mil euros para a associação e um valor adicional também de 5 mil euros a liquidar até ao mês de setembro para apoio exclusivo das escolas de formação de BTT, mas no fundo estamos a falar de um apoio de cerca de 20 mil euros no total. O Grupo ETT nos vinha pedindo então já há algum tempo.
2: O Presidente da Câmara Municipal de Manteigas, Flávio Massano, explicou durante a reunião que a revisão do protocolo se deve ao facto do Grupo BTT de Manteigas insistir para que o documento fosse ao encontro das suas intenções. O autarca informou que algumas das informações que a associação vinha transmitindo estavam relacionadas com investimentos avultados necessários para a associação, como a aquisição de uma carrinha para o transporte das crianças da escolinha de formação.
3: O do Grupo BTT vinha-nos comunicando que era uma das associações com mais atividade ou maior atividade no Conselho de Manteigas, que tinham uma obrigação também para os próximos tempos de fazer uns investimentos avultados e que o apoio financeiro era fundamental para conseguirem fazer esses investimentos, principalmente agora que tinham uma escolinha de BTT, que nós temos visto a trabalhar, como disse a Sra. Vice-Presidente, umas vezes em São Sebastião. Eles agora já não vão tanto para lá, que agora já começam a fazer mais quilómetros e vão para mais longe. Os pais também, dar-lhes os parabéns, porque sei que têm adquirido bicicletas novas para os miúdos, começaram com, como se costuma dizer, com bicicletas dos 300, agora já estão a evoluir para bons materiais, e portanto dar os parabéns também aos pais, que têm acarinhado, e no fundo aquilo que nos transmitiu também o Grupo ETT, e acho que não estou a cometer nenhuma inconfidência, e acho que é público, é que a partir do momento que transportam crianças e transportam escolinhas para encontros, que precisavam também de investir numa carrinha de transporte para o Grupo BTT, e no fundo vieram-nos solicitar que o município pudesse aumentar este apoio para fazer face a esse investimento e essa procura também de evoluir.
2: O Presidente da Autarquia congratulou ainda o Grupo BTT de Manteigas por todo o crescimento e trabalho que têm desenvolvido.
3: O Grupo BTT efetivamente merece os parabéns, porque tem tido bastante atividade, tem crescido, tem se afirmado, tem trazido, se calhar, e não sei se vou dizer alguma coisa errada, mas tem trazido miúdos que não se identificam nem com o judo, nem com o futebol ou com outras atividades e que querem andar de bicicleta. Eu próprio gosto muito de andar de bicicleta e portanto fico muito contente de ver a população a movimentar-se, mais contente ainda quando são jovens.
2: Recordo que o protocolo de colaboração a celebrar entre o município de Manteigas e o grupo BTT do Conselho foi aprovado por unanimidade. E depois da estreia no Teatro das Beiras, na Covilhã, o espetáculo Auto de Exortação da Paz inicia uma digressão por várias localidades da Beira Interior, com 6 apresentações agendadas entre os dias 22 e 31. A primeira sessão realiza-se a 22 de julho, às 22 horas, em Cortes do Meio. Seguem-se apresentações no Monte do Índio, em Castelo Branco, a 24 de julho, às 21h45, em Casegas, na Covilhã, a 26 de julho, às 22 horas, em São Jorge da Beira, a 28 de julho, também às 22 horas, em Valos do Rio, no dia 30, e na Boidobra, a 31 de julho, também às 22 horas. Contexto e encenação e cenografia de José Carretas, a peça parte da leitura do Auto de Exortação da Guerra, de Gil Vicente, e de Alabardas, de José Saramago, para refletir sobre a guerra e a paz. Segundo o autor, Auto de Exortação da Paz dá voz às contradições de 4 mulheres constrangidas pela vida e subjugadas por um patrão invisível que trabalham na produção de munições para uma guerra que se revela tão incompreensível como a figura que as domina. A ficha artística conta ainda com assistência de encenação de Leonor Carretas, figurinos de Margarina Valenkamp, música de João Loio e interpretações de Benedita Mendes, Carolina Gandarela, Eduardo Carono, Silvia Moraes e Sónia Botelho. Com uma duração aproximada de 60 minutos e classificação etária para maiores de 12, todas as sessões têm entrada gratuita. A covilhanense Silvia Ramos conquistou o título de campeã nacional de tiro de precisão em petanca, revalidando o título alcançado em 2025. A atleta, que representa a Associação Social, Recreativa, Cultural e Desportiva Sobreiro Curvo, de A dos Cunhados, Torres Vedras, venceu a competição na categoria de séniores femininos durante as finais do Campeonato Nacional de Tiro de Precisão, disputadas no Parque do Rio Ferreira, em Rebordosa, no Conselho de Paredes. A prova foi organizada pela Federação Portuguesa de Petanca, em parceria com o Clube de Petanca da Rebordosa e a Associação de Petanca da Zona Norte, contando ainda com o apoio da Junta de Freguesia da Rebordosa e da Câmara Municipal de Paredes. Ao longo da competição, estiveram em prova 36 atletas, masculinos e femininos, em representação das 5 associações regionais da modalidade: Algarve, Barlavento Algarvio e Sudoeste Alentejano, Centro, Madeira e Norte, que disputaram os títulos nacionais nos escalões de séniores, júniores, cadetes e infantis. Digo-lhe ainda que no âmbito das comemorações dos 60 anos, a Casa do Benfica da Covilhã, a direção está a preparar um programa comemorativo que alia o convívio entre sócios à promoção da cultura portuguesa, com 2 eventos de destaque marcados para os dias 31 de julho e 1 de agosto. As celebrações têm início no dia 31, com a realização do jantar comemorativo, que decorrerá na Cervejaria Mística. O programa inclui a recepção à comitiva do Sport Lisboa e Benfica e convidados, a entrega dos emblemas de prata aos sócios mais antigos, o jantar comemorativo e o tradicional momento de celebração do aniversário. No dia 1 de agosto, a Ponte do Rato volta a receber a 6ª edição do Fado na Ribeira, uma iniciativa que já se tornou uma referência no calendário de verão da Casa do Benfica. O espetáculo tem início às 21h30, reunirá os fadistas Paulo Madeira, Ana Paula Gonçalves e Rui Tanoeiro, acompanhados por Custódio Castelo na guitarra portuguesa e Cajé Garcia na viola de fado, prometendo uma noite dedicada à tradição e à autenticidade do fado. É o ponto final nas notícias. Eu desejo-lhe a continuação de excelente dia.

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0: Boa tarde, são 13 horas.
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2: Ora, muito boa tarde. Está a começar mais um Chamar a Música, mais um programa de discos pedidos aqui na Rádio Clube da Covilhã. O meu nome é Milene Proença e começamos agora mais uma semana de discos pedidos por aqui. Já sabe que até às 15 estou deste lado a fazer-lhe companhia, por isso fique por aí a ouvir-nos em 97.0 ou também através do nosso site em www.radio-covilha.pt. Dizer-lhe também que para a semana, portanto, a partir de hoje ao 8 e até ao dia 7 de agosto não vou estar por aqui a fazer programa, portanto aproveito esta semaninha para ir mandando as suas músicas e dedicatórias. Ainda temos espaço para hoje, apenas para a segunda hora, por isso pode ir enviando as músicas que gostaria de ouvir ou dedicar a alguém em especial nesta tarde de segunda-feira. Se quiser fazê-lo é muito simples, muito fácil e muito rápido, basta ligar para o 275-249-873 ou enviar um SMS para o 924-066-002. Pode ainda passar pelo nosso Facebook Rádio Clube da Covilhã e deixar-nos uma mensagem. Basta identificar-se, identificar a pessoa a quem quer dedicar a música e também o respectivo intérprete. Ora, e sem mais demoras, vamos à primeira música desta tarde de hoje e desta primeira hora. E é o José que dedica ao Quaresma e ao Rodrigues da Autotransportes, também ao Carlos Vilela e ao Jorge Raposo. Ficamos e começamos com os Santa Maria e Viajar no Pensamento.

Foram os Santa Maria a abrir esta primeira hora de Chamar a Música. E agora é o José Manuel de Caria, que dedica a toda a equipa da Rádio Clube da Covilhã e também a todos os ouvintes. E nós aqui deste lado agradecemos imenso. Ficamos com Dino Meira e Meu Querido Mês de Agosto. Esperamos que o tema seja do seu agrado.

Esta foi de Dino Meira, passam 12 minutos das 13 e agora é Maria do Carmo do Teixoso que dedica a Rosita das Cortes de Baixo com um grande beijinho. Ficamos com os 4:30 e olá, solidão.

Os 4 e meia, olá, solidão. Passam 17 minutos das 13 e está a ouvir o Chamar Música, aos nossos discos pedidos aqui na Rádio Clube da Covilhã. Venho lembrar que ainda temos algum espaço para a segunda hora, por isso pode ir mandando as suas músicas e dedicatórias para hoje e também já para amanhã, terça-feira. Ora, a próxima música é o Ricardo Torrão, que dedica à Milene, e eu aqui deste lado agradeço imenso. Ficamos com Diogo Pissarra e volta aqui no Chamar Música.

Esta foi volta de Diogo Pissarra e agora o Márcio que dedica ao Ricardo Torrão. Ficamos com Mali Rodrigues e Mouraria.

Moraria de Amália Rodrigues, numa altura em que estamos praticamente a meio desta primeira hora. E agora é a Luísa Versos que dedica a toda a equipa da Rádio Clube da Covilhã, também ao João Oliveira e à Stephanie Oliveira. E nós aqui deste lado agradecemos imenso. Ficamos com Marco Paulo, uma lágrima, um beijo e uma flor.

Marco Paulo, uma lágrima, um beijo e uma flor. E agora o Antero do Fundão, que dedica a toda a equipa da Rádio Clube da Covilhã e também a todos os ouvintes. E nós aqui deste lado agradecemos imenso. Ficamos com o Caminhoneiro de Daniel Saraiva.

Esta foi Caminhoneiro de Daniel Saraiva e a próxima música é o José, que dedica ao Quaresma e ao Rodrigues da Autotransportes, também ao Carlos Vilela e ao Jorge Raposo. Ficamos com

Tira uma foto comigo da Rebeca e agora é Maria do Carmo do Teixoso que dedica a Rosita das Cortes de Baixo com um grande beijinho. Ficamos com os 4:30 e meu amor, dorme bem.

4:30, meu amor, dorme bem, numa altura em que faltam 18 minutos para terminarmos esta primeira hora. E agora o Ricardo Torrão que dedica à Milene. Ficamos com Tu e Eu, de Diogo Pissarra.

Tu e eu do Diogo Pissarra e agora o Márcio que dedica ao Ricardo Torrão. Ficamos com Alfredo Marceneiro e a festa na Moraria.

Alfredo Marceneiro, numa altura em que faltam 10 minutinhos para terminarmos esta primeira hora. E agora é a Luísa Versos, que dedica a toda a equipa de Rádio Clube de Covilhã, também ao João Oliveira e à Stephanie Oliveira. Ficamos com Jorge Loureiro. Foi tudo por Deus.

Jorge Loureiro, foi tudo por Deus. E seguimos para a última música desta primeira hora, sem antes relembrar que ainda temos algum espacinho para a segunda parte, por isso continuo a mandar as suas músicas e dedicatórias para hoje, aqui para os nossos discos pedidos. Ora, a próxima e última música desta primeira parte é o Antero do Fundão, que dedica a toda a equipa da Rádio Clube da Covilhã e também a todos os ouvintes. Ficamos com Juventude, de Daniel Saraiva.

0: Boa tarde, são 14 horas.
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3: Ora, muito boa tarde, está a começar agora mais um Chamar a Música, mais um programa, aliás, está a começar a segunda hora, mais uma parte aqui do nosso Chamar a Música, dos nossos discos pedidos. O meu nome é Milene Proença e até às 15 estou por aqui a fazer-lhe companhia. Fique também desse lado a ouvir-nos em 97.0 ou através do nosso site em www.radio-covilha.pt. Até lá, temos muita música pela frente, ainda pode mandar as suas músicas indicatórias, temos algum espaço para hoje, por isso se quiser fazê-lo basta ligar para o 275-249-873 ou enviar um SMS para o 924-066-002 ou ainda para a nossa página do Facebook Rádio Clube da Covilhã, nós estamos sempre de olho por lá. Basta identificar a pessoa a quem quer dedicar a música e também o respectivo intérprete. Ora, e sem mais demoras, vamos à primeira música desta segunda hora. É o António que gostaria muito de ouvir e dedicar também a toda a equipa da Rádio Clube da Covilhã e a todos os ouvintes. Ficamos com o Frei Hermano da Câmara e a Samaritana.

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0: Freirmano da Câmara a abrir esta segunda parte do Chamar Música. Passam 12 minutinhos das 14 e agora a próxima dedicatória do José para o Quaresma e para o Rodrigues da Autotransportes e também a toda a equipa da Rádio Clube da Covilhã. Ficamos com Os à Toa e Sextetos. Vem aí, Ritinha.
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E agora a próxima música é o Pedro Miguel de Janeiro de Cima, que dedica à Liliana Oliveira de Guimarães, à Isilda Cortes de Leiria, à Dina Ferreira da Aldeia de Joanes e ao Nuno Figueiredo do Terlemonte, com votos de um feliz aniversário e um excelente dia. Ficamos

Este foi o Rancho Folclórico de Silvares. Passam 20 minutos das 14 e agora é Vorten que dedica às amigas a próxima música. Ficamos com o Toy, Coração Não Tem Idade.

Coração não tem dado do time. Estamos praticamente a meio desta segunda hora. E agora a próxima música dedicada à Telma, com votos de uma boa semana. Ficamos com Saloia, de Nuno Ribeiro.

Esta foi a saloia de Nuno Ribeiro. Agora sim, vamos a meio desta segunda hora e venho dizer-lhe que já não temos espaço para hoje, mas pode continuar a mandar as suas músicas e dedicatórias já para amanhã, terça-feira. Não perca tempo, basta ligar ou enviar um SMS com a música que gostaria de ouvir ou dedicar a alguém em especial aqui para os nossos discos pedidos. Ora, e a próxima música é o José

Analia do GNR, e agora é o Júlio Martins, que gostaria muito de ouvir. Ficamos com Kim Barreiros e a garagem da vizinha.

Kimi Reis com a garagem da vizinha. Passam 37 minutos das 14 e agora é o Vítor Mendes que dedica à esposa Mónica Matias da HMM do Fundão, dizendo que a ama muito e é a flor mais bela do seu jardim. Vem, Ciro, e perto de mim.

Ciro e perto de mim aqui tocar-nos chamar música. E agora é o José que dedica ao Quaresma e ao Nuno da Autotransportes. Vem a Rebeca, meu nome é Rebeca.

Rebeca, numa altura em que faltam 15 minutinhos para terminarmos o nosso programa de hoje. E agora é o Pedro Miguel de Janeiro de Cima que dedica à Liliana Oliveira de Guimarães, à Isilda Cortes de Leiria, à Diana Ferreira da Aldeia de Joanes e ao Nuno Figueiredo do Terlamonte, com votos de um feliz aniversário e um excelente dia. Ficamos com o Lionel Figueiredo e o

O fado do outro do monte, Lionel Figueiredo. E agora a próxima música é a Otília, que dedica a Sara, à Lisette e à Paula. Ficamos com Jack Hit e Dança Kuduro.

JKT dança com o duro e agora é a Lisette que dedica a Sara e a Odília. Ficamos com Yves LaRocque e Rise Up aqui a tocar na sua rádio.

Rise Up, mesmo quase a terminarmos o Chamar a Música de hoje, já sabe, continua a enviar as suas músicas para amanhã, terça-feira. Eu vou-me despedindo por aqui, foi um gosto enorme ter estado na sua companhia nesta tarde de Chamar Música, nas nossas duas horinhas de discos pedidos. Amanhã estou de volta à mesma hora, das 13 às 15, mas até lá fico sempre com a Rádio Clube da Covilhã. Já de seguida às 15 temos as notícias, está mesmo a chegar a nossa síntese informativa. Por hoje terminamos com uma dica do Sara para a Lisette e para a Otília. Terminamos em grande com os Farmandes e Adriano Lua, Cerveja da Alegria, a encerrar o Chamar a Música desta segunda-feira. Tenha uma ótima semana, uma boa tarde e até amanhã.

0: Boa tarde, são 15 horas.
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2: Centro Informativa na Rádio Covilhã. Armando Maria, novo comandante da Associação Humanitária dos Bombeiros Voluntários da Covilhã, toma posse hoje pelas 18 horas. A sessão decorrerá na sede da Associação. O município de Manteigas aprovou na reunião de Câmara o novo protocolo de colaboração entre o município e o grupo BTT de Manteigas para o próximo ano. O valor do protocolo do anterior executivo rondava os 10 mil euros, sendo que este novo documento, que foi aprovado do duplicou o valor para 20 mil euros de apoio. Depois da estreia no Teatro das Beiras, na Covilhã, o espetáculo Auto da Exortação da Paz inicia uma digressão por várias localidades da Beira Interior, com 6 apresentações agendadas entre os dias 22 e 31 de julho. A primeira sessão realiza-se a 22 de julho, às 22 horas, em Cortes do Meio. Seguem-se apresentações em Monte do Índio, a 24 de julho, em Casegas, a 26 de julho, em São Jorge da Beira, a 28 de julho, em Valos do Rio, a 30 de julho e, por fim, na Boi d'Obra, no dia 31. A covilhanense Silvia Ramos conquistou o título de campeã nacional de tiro de precisão em petanca, revalidando o título alcançado em 2025. A atleta, que representa a Associação Social, Recreativa, Cultural e Desportiva Sobreiro Curvo, de A dos Cunhados, em Torres Vedras, venceu a competição na categoria de séniores femininos. E no âmbito das comemorações dos 60 anos da Casa do Benfica da Covilhã, a direção preparou um programa comemorativo que alia o convívio entre os sócios à promoção da cultura portuguesa, com 2 eventos de destaque marcados para os dias 31 de julho e 1 de agosto. As celebrações têm início dia 31 com a realização do jantar comemorativo e no dia 1 vai ter lugar, na Ponte do Rato, a 6ª edição do Fado na Ribeira. É o ponto final nesta síntese informativa. Continuação de excelente dia.

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0: Boa tarde, são 16 horas.
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0: Boa tarde, são 17 horas.
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0: Boa tarde, são 18 horas.
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2: 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Boa tarde. Armando Maria, novo comandante da Associação Humanitária dos Bombeiros Voluntários da Covilhã, toma posse hoje, a partir das 18 horas. A sessão vai decorrer na sede dos bombeiros. Armando Maria é bombeiro na Covilhã, com a categoria de chefe, e recentemente integrou o contingente português que esteve na Venezuela em missão de busca e salvamento após os fortes sismos que abalaram aquela região. Graças à missão bem-sucedida, a direção e o comandante em suplência aprovaram um voto de louvor da corporação Armando Maria. O município de Manteigas aprovou na reunião de Câmara Municipal o novo protocolo de colaboração entre o município e o grupo BTT de Manteigas para o próximo ano. O valor do protocolo anterior rondava os 10 mil euros, sendo que este novo documento, que foi aprovado, duplicou esse valor de apoio.
3: Nós propomos aqui a atribuição de um valor e de algumas obrigações. Portanto, temos obrigações do primeiro outorgante, que somos nós, e obrigações da segunda, resumindo, que é isso que às vezes também importa dar a conhecer, estamos a falar de atribuir um subsídio anual de 15 mil euros para a associação e um valor adicional também de 5 mil euros a liquidar até ao mês de setembro para apoio exclusivo das escolas de formação de BTT, mas no fundo estamos a falar de um apoio de cerca de 20 mil euros no total. E que o Grupo ETT nos vinha pedindo então já há algum tempo.
2: O Presidente da Câmara Municipal de Manteigas, Flávio Massano, explicou durante a reunião que a revisão do protocolo se deve ao facto do Grupo BTT de Manteigas insistir para que o documento fosse ao encontro das suas intenções. O autarca informou que algumas das informações que a associação vinha transmitindo estavam relacionadas com investimentos avultados necessários para a associação, como a aquisição de uma carrinha para o transporte das crianças da escolinha de formação.
3: O do Grupo BTT vinha-nos comunicando que era uma das associações com mais atividade ou maior atividade no Conselho de Manteigas, que tinham uma obrigação também para os próximos tempos de fazer uns investimentos avultados e que o apoio financeiro era fundamental para conseguirem fazer esses investimentos, principalmente agora que tinham uma escolinha de BTT, que nós temos visto a trabalhar, como disse a Sra. Vice-Presidente, umas vezes em São Sebastião. Eles agora já não vão tanto para lá, que agora já começam a fazer mais quilómetros e vão para mais longe. Os pais também, dar-lhes os parabéns, porque sei que têm adquirido bicicletas novas para os miúdos. Começaram com, como se costuma dizer, com bicicletas dos 300, agora já estão a evoluir para bons materiais. E, portanto, dar os parabéns também aos pais, que têm acarinhado. E, no fundo, aquilo que nos transmitiu também o Grupo ETT, e acho que não estou a cometer nenhuma inconfidência, e acho que é público, é que a partir do momento que transportam crianças e transportam escolinhas para encontros, que precisavam também de investir numa carrinha de transporte para o Grupo BTT, e no fundo vieram-nos solicitar que o município pudesse aumentar este apoio para fazer face a esse investimento e a essa procura também de evoluir.
2: O Presidente da Autarquia congratulou ainda o Grupo BTT de Manteigas por todo o crescimento e trabalho que têm desenvolvido.
3: O Grupo BTT efetivamente merece os parabéns, porque tem tido bastante atividade, tem crescido, tem se afirmado, tem trazido, se calhar, e não sei se vou dizer alguma coisa errada, mas tem trazido miúdos que não se identificam nem com o judo, nem com o futebol ou com outras atividades e que querem andar de bicicleta. Eu próprio gosto muito de andar de bicicleta e portanto fico muito contente de ver a população a movimentar-se, mais contente ainda quando são jovens.
2: Recordo que o protocolo de colaboração a celebrar entre o município de Manteigas e o grupo BTT do Conselho foi aprovado por unanimidade. E depois da estreia no Teatro das Beiras, na Covilhã, o espetáculo Auto de Exortação da Paz inicia uma digressão por várias localidades da Beira Interior, com 6 apresentações agendadas entre os dias 22 e 31. A primeira sessão realiza-se a 22 de julho, às 22 horas, em Cortes do Meio. Seguem-se apresentações no Monte do Índio, em Castelo Branco, a 24 de julho, às 21h45, em Casegas, na Covilhã, a 26 de julho, às 22 horas, em São Jorge da Beira, a 28 de julho, também às 22 horas, em Valos do Rio, no dia 30, e na Boidobra, a 31 de julho, também às 22 horas. Com texto e encenação e cenografia de José Carretas, a peça parte da leitura do Auto de Exortação da Guerra, de Gil Vicente, e de Alabardas, de José Saramago, para refletir sobre a guerra e a paz. Segundo o autor, Auto de Exortação da Paz dá voz às contradições de 4 mulheres constrangidas pela vida e subjugadas por um patrão invisível que trabalham na produção de munições para uma guerra que se revela tão incompreensível como a figura que as domina. A ficha artística conta ainda com assistência de encenação de Leonor Carretas, figurinos de Margarina Valenkamp, música de João Loio e interpretações de Benedita Mendes, Carolina Gandarela, Eduardo Carono, Silvia Moraes e Sónia Botelho. Com uma duração aproximada de 60 minutos e classificação etária para maiores de 12, todas as sessões têm entrada gratuita. A covilhanense Silvia Ramos conquistou o título de campeã nacional de tiro de precisão em petanca, revalidando o título alcançado em 2025. A atleta, que representa a Associação Social, Recreativa, Cultural e Desportiva Sobreiro Curvo, de A dos Cunhados, Torres Vedras, venceu a competição na categoria de séniores femininos durante as finais do Campeonato Nacional de Tiro de Precisão, disputadas no Parque do Rio Ferreira, em Rebordosa, no Conselho de Paredes. A prova foi organizada pela Federação Portuguesa de Petanca, em parceria com o Clube de Petanca da Rebordosa e a Associação de Petanca da Zona Norte, contando ainda com o apoio da Junta de Freguesia da Rebordosa e da Câmara Municipal de Paredes. Ao longo da competição, estiveram em prova 36 atletas, masculinos e femininos, em representação das 5 associações regionais da modalidade: Algarve, Barlavento Algarvio e Sudoeste Alentejano, Centro, Madeira e Norte, que disputaram os títulos nacionais nos escalões de séniores, júniores, cadetes e infantis. Digo-lhe ainda que, no âmbito das comemorações dos 60 anos, a Casa do Benfica da Covilhã, a direção está a preparar um programa comemorativo que alia o convívio entre sócios à promoção da cultura portuguesa, com 2 eventos de destaque marcados para os dias 31 de julho e 1 de agosto. As celebrações têm início no dia 31, com a realização do jantar comemorativo, que decorrerá na Cervejaria Mística. O programa inclui a recepção à comitiva do Sport Lisboa e Benfica e convidados, a entrega dos emblemas de prata aos sócios mais antigos, o jantar comemorativo e o tradicional momento de celebração do aniversário. No dia 1 de agosto, a Ponte do Rato volta a receber a 6ª edição do Fado na Ribeira, uma iniciativa que já se tornou uma referência no calendário de verão da Casa do Benfica. O espetáculo tem início às 21h30, reunirá os fadistas Paulo Madeira, Ana Paula Gonçalves e Rui Tanoeiro, acompanhados por Custódio Castelo na guitarra portuguesa e Cajé Garcia na viola de fado, prometendo uma noite dedicada à tradição e à autenticidade do fado. É o ponto final nas notícias. Eu desejo-lhe a continuação de excelente dia.

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0: Boa tarde, são 19 horas.
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0: Boa noite, são 20 horas.
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0: Boa noite, são 21 horas.
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1: Boa noite, são 22 horas.
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2: Boa noite, são 23 horas.
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0: Boa noite, são 0 horas.
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0: Boa noite, é uma hora.
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